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0: 1:25.
1: Boa noite.
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1: 2:23.
2: Boa noite.
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1: 3 horas.
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1: 3 e 15.
2: Boa noite.

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1: 3 e 24.
2: Boa noite.
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1: 4 horas.
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3: 4 e 12.
4: Boa noite.

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1: 5 e 12.
2: Bom dia.
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2: Os Açores. Notícias na Renascença, estes são os destaques.
3: Notas da segunda fase dos exames nacionais deverão ser hoje divulgadas. O julgamento de Luís Neves pode não determinar a sua demissão, diz especialista. Está prevista para hoje a publicação das notas da segunda fase dos exames nacionais. De acordo com o Ministério da Educação, os resultados chegaram esta quinta-feira às escolas e deverão ser divulgados já esta manhã. Já quanto às reapreciações dos exames da primeira fase, deverão ser afixadas durante a tarde. O presidente da Associação de Diretores de Escolas Públicas espera que todo o processo decorra sem os incidentes que marcaram a primeira fase.
4: Temos que aguardar, até também porque temos que perceber a qualidade destas pautas e destas classificações. Eu espero, sinceramente, que a palavra suspenso não apareça nas pautas. Espero isso. Portanto, temos que ver. É uma boa notícia, mas é preciso depois perceber que tipo de pautas é que nós iremos afixar. Temos que aguardar, embora os prazos parece que estão a ser cumpridos.
3: A expectativa de Filipe Lima, o representante dos diretores das escolas, ouvido por Sandra Afonso. O julgamento do atual ministro da Administração Interna pelo Tribunal de Contas não pode, do ponto de vista jurídico, determinar a demissão de Luís Neves. A análise é de Ana Rita Campos, advogada especialista em Direito Penal, explica que o antigo diretor da Judiciária pode ter de devolver o dinheiro ou pagar uma multa, mas poderá nem sequer comparecer em tribunal.
5: Ele não é obrigado a comparecer ao julgamento, isso é uma regra específica deste tipo de processos no Tribunal de Contas. Portanto, eu não sei se ele se indicou a si próprio como parte para fazer declarações. Ele pode não comparecer, portanto, mas não é pelo facto de ser ministro, é pelo facto da organização e funcionamento do Tribunal de Contas contemplar essa possibilidade. As consequências que são aplicadas com as decisões do Tribunal de Contas são consequências sancionatórias, isto é, dizer que determinada despesa não foi feita de acordo com as regras, ou responsabilidades reintegratórias, ou seja, de devolver o dinheiro mal gasto em violação das regras ao Estado. Do ponto de vista do impacto que isto possa ter no cargo político que ele exerce, do ponto de vista jurídico não há qualquer impacto.
3: Análise da advogada Ana Rita Campos, ouvida por Maria João Costa. Declarações depois de o Ministério da Justiça ter ordenado uma auditoria e uma avaliação interna à Polícia Judiciária. Entretanto, a TVI avança que o empreiteiro, amigo de Luís Neves, terá feito obras na casa do diretor financeiro da Polícia Judiciária. Na atualidade internacional, pelo menos 2 mortos, incluindo 1 atirador e 4 feridos na sequência de um tiroteio numa escola na Tailândia. As autoridades identificaram um aluno como alegado autor dos disparos. No futebol, o Benfica venceu os escoceses do Hearts por 6-1 na terceira pré-eliminatória da Liga Europa. Com a vantagem, o técnico das Águias reconhece o conforto, mas reforça que o foco da equipa está na confiança para a próxima partida.
6: Primeiro jogo com um resultado muito positivo e que nos dá não conforto, mas confiança para aquilo que é o segundo jogo. Ganhar por esta vantagem, naturalmente, sentimos que a eliminatória está do nosso lado, mas não há facilitismos.
3: O técnico dos encarnados, depois da vitória frente ao Hearts, ainda pelas competições europeias, o Sporting de Braga venceu o Dinamo de Minsk por 1-0 para o apuramento à Liga Conferência. 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
1: 6 e 19.
2: Bom dia.

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1: 7 horas. 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
3: Envolvendo Luís Neves. Alunos do secundário deverão saber hoje as notas da segunda fase dos exames nacionais.
4: Máximas para esta sexta-feira têm 32 graus em Lisboa, 24 no Porto, Faro 35, Ponta Delgada 24 e Funchal 30. Começa agora a edição das 7.
3: Prevista para hoje a publicação das notas da segunda fase dos exames nacionais, de acordo com o Ministério da Educação, os resultados chegaram ontem às escolas, deverão ser divulgados já esta manhã. Já os resultados das reapreciações da primeira fase deverão ser afixados durante a tarde. À Renascença, o Presidente da Associação de Diretores de Escolas Públicas, Filinto Lima, disse esperar que o processo decorra sem os incidentes que marcaram a primeira fase.
5: Temos que aguardar, até também porque temos que perceber a qualidade destas pautas e destas classificações. Eu espero, sinceramente, que a palavra suspenso não apareça nas pautas. Espero isso. Portanto, temos que ver. É uma boa notícia, mas é preciso depois perceber que tipo de pautas é que nós iremos afixar. Temos que aguardar, embora os prazos parece que estão a ser cumpridos.
3: A expectativa de Filinto Lima, representante dos diretores das escolas públicas, ouvido por Sandra Afonso, este é um tema que iremos acompanhar ao longo da manhã aqui na Renascença. O Presidente da República exige rapidez na auditoria à Polícia Judiciária, ordenada pela Ministra da Justiça. Em causa está a sucessão de casos envolvendo Luís Neves, atual ministro da Administração Interna, que foi diretor nacional da Polícia Judiciária. António José Seguro diz que é preciso conhecer os resultados o mais brevemente possível.
6: O que é importante é que tanto esta auditoria como as investigações criminais que estão a decorrer produzam resultados o mais rapidamente possível para que nós possamos ter conhecimento dessas mesmas conclusões. É muito importante que cada um, no âmbito das suas competências constitucionais, atue de acordo, de forma a preservar o Estado de Direito Democrático e as instituições da nossa democracia.
3: António José Seguro, em declarações em Viseu, entretanto, o empreiteiro amigo de Luís Neves não terá feito obras apenas na casa do agora Ministro da Administração Interna. De acordo com a TVI, a Constru Barcelos terá também realizado intervenções na casa de Álvaro Pires, diretor financeiro da Polícia Judiciária. O Governo nomeou por 3 anos uma nova administração da ADEN, a Agência para a Energia, que, no entanto, será extinta até junho de 2027 no âmbito de uma reestruturação do setor energético. O mandato vai ser interrompido em meados do próximo ano, mas os membros do Conselho de Administração, agora eleitos, poderão ser indenizados por não concluírem esse mandato. João Cunha.
7: A reestruturação levou à criação da Agência para a Energia, que inicia funções em regime de instalação até 30 de junho do próximo ano, período durante o qual vai decorrer a integração faseada de serviços, trabalhadores, património e atribuições de vários organismos. O decreto-lei que formaliza a reestruturação de fevereiro deste ano indica a extinção, entre outras, da ADEN, a Agência para a Energia. Só que em finais de julho, em Assembleia Geral, foram eleitos os novos órgãos sociais para um novo mandato de 3 anos, com início a 1 de agosto, apesar da ADEN ter FII anunciado para meados do ano que vem. Do anterior Conselho de Administração só ficou o Presidente, Nelson Lage. Os restantes são todos caras novas. 2 vice-presidentes, entre eles Edgar Felipe Lima Romão, que era até aqui chefe de gabinete do Secretário de Estado da Energia, e 2 vogais não executivos.
3: O jornalista João Cunha, entretanto, o Chega decidiu questionar o Governo sobre esta matéria. Bernardo Peçanha, coordenador do Grupo Parlamentar do Chega e membro da Comissão de Ambiente e Energia, quer explicações do Executivo.
8: Por que razão criou um novo mandato de 3 anos para uma entidade que decidiu extinguir? Em nosso entender, existem riscos de custos, de compensações ou indenizações até, associadas efetivamente à cessação antecipada dos mandatos, e o Governo tem de esclarecer, a nosso ver, se esse risco existe efetivamente e qual é que pode ser o respectivo impacto financeiro.
3: Bernardo Peçanha, deputado Chega, entretanto, a Renascença pediu esclarecimentos adicionais à ADN, que, contudo, diz não ter quaisquer comentários a fazer sobre este assunto. Na atualidade internacional, só para 7 o número de mortos num tiroteio numa escola a norte de Bangkok, na Tailândia. A informação acaba de ser atualizada pela polícia. Há ainda 15 feridos, 2 em estado grave. As vítimas são professores e alunos. De acordo com a BBC, o autor dos disparos será um estudante do 9º ano. A polícia avança que o suspeito atirou sobre si próprio e não sobreviveu. No futebol, o Benfica goleou o Hearts por 6-1 na primeira mão da terceira pré-eliminatória da Liga Europa, uma vantagem confortável para a partida da segunda mão na Escócia. No entanto, Marco Silva, o técnico do Benfica, diz que o importante é manter a confiança para a próxima partida.
9: Primeiro jogo com um resultado muito positivo e que nos dá não conforto, mas confiança para aquilo que é o segundo jogo. Quando consegues ganhar por esta vantagem, naturalmente sentimos que a eliminatória está do nosso lado, mas não há facilitismos e é muito importante para nós, e não vamos falar agora da segunda mão, porque ainda temos um jogo pelo meio, mas quando chegar o momento, claramente encarar o jogo num ambiente, independentemente da vantagem que temos, num ambiente que é sempre hostil para jogar, um ambiente muito próprio para jogar na Escócia, portanto, preparados para isso.
3: Técnico dos encarnados, Marco Silva, depois da vitória por 6-1 frente aos escoceses do Hearts para a terceira pré-eliminatória da Liga Europa. Já o Sporting de Braga venceu os bielorrussos do Dinamo de Minsk por 1-0 no apuramento para a Liga Conferência. Está tudo atualizado no site da RNES.
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10: As festas em honra de Nossa Senhora de La Salette continuam a marcar o verão em Oliveira de Azemais e prolongam-se até segunda-feira, dia 10 de agosto, com um programa que cruza a vertente religiosa com música, folclore, gastronomia e propostas para diferentes gerações. Quarta-feira, 5, é dedicada ao público mais jovem. A Noite da Juventude realiza-se no Coreto com os DJs de Iférica Navarro. Na quinta-feira, dia 6, o programa começa às 3 da tarde com a Tarde do Idoso, que inclui cantares ao desafio. E à noite, a partir das 10, a Escadaria da Capela recebe a tradicional Noite de Fados. Na sexta-feira, dia 7, as bombocas sobem ao palco às 10 da noite. E no sábado, dia 8, realiza-se a Noite de Folclore, com grupos convidados de diferentes pontos do país, seguindo-se a animação com o DJ Differ. O domingo, dia 9, concentra alguns dos momentos mais aguardados das festas. A Missa Solene realiza-se às 11 da manhã, na Igreja Matriz, e a Procissão do Triunfo sai às 6 da tarde, acompanhada pela fanfarra dos bombeiros voluntários de Oliveira de Azemais e pelas bandas de música de Pinheiro de Bemposta e Fajões. A noite termina com animação musical e fogo de artifício. As festas encerram na segunda-feira, dia 10, feriado municipal, com desenho infantil, missa campal de ação de graças e a tradicional tarde das merendas. Às 10 da noite atua Bárbara Bandeira, seguindo-se o fogo de artifício de encerramento à meia-noite. Durante as festividades decorre ainda a terceira edição do Festival das Sopas, coletividades locais foram desafiadas a servir 4 sopas clássicas: caldo verde, sopa à lavrador, sopa de ossos da suã e sopa do vidreiro. Entretanto, a edição 2026 da Volta a Portugal em Bicicleta arrancou esta quarta-feira, 5 de agosto, em Lisboa, com um prólogo de 6,5 km disputado na zona de Belém. Hermínio Loureiro está a acompanhar a prova para a Azemais TV-FM e ao longo dos próximos dias dará conta das principais incidências de uma das mais importantes competições do calendário desportivo nacional.
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1: Olá, queria dedicar a música Respirar para Carolina Zones com o Agir e Diogo Pissarro à Susana de Mini Preço da Alcâmara para que ela possa recordar um dos dias mais felizes da vida dela. Beijinhos!

0: Obrigado, Luís Carlos.
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2: Olá, falou Kim Banda e amigos.
3: Dedicamos a música
4: Lights Up do Harry Styles a toda a voz do Caima.

0: Aline Rosa.
1: Obrigada, Netinho. Obrigada, Aracaju.
0: Essa é uma querida minha, viu? Querida.
1: Amo esse rapaz aqui.
0: Astral maravilhoso.
1: Eu sou fã dele, ó. Há muito tempo.
0: Foi pro ensaio no estúdio com minha banda. Levou o cachorro dela, mijou o estúdio todo o cachorro. Meu Yorkshire horroroso. Trouxe o cachorro hoje aqui.
1: Tá aí no quarto. Não fale assim que ele escuta.
0: Obrigado, amei, viu?
1: Muito obrigado, Netinho. Parabéns.
0: Obrigado.
1: Parabéns a toda a banda. Parabéns, Aracaju! 89.7. Bom dia.

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5: 8 horas.
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7: Dos títulos em destaque com André Rodrigues. Bom dia, André.
8: Olá, bom dia, Azizé. Massacre em escola na Tailândia e pelo menos 7 pessoas morreram. Por cá, viticultores do Douro manifestam-se esta manhã na cidade da Régua, contestam a crise no setor.
7: Máximas para esta sexta-feira, 25 graus em Ponta Delgada, Porto também com 25, Funchal 29, Lisboa 33 e Faro 35. Começa agora a edição das 8.
8: Tragédia na Tailândia. Pelo menos 7 pessoas morreram num tiroteio numa escola a norte de Bangkok. As vítimas são professores e alunos. Há ainda registro de pelo menos 15 feridos. O atirador será um estudante do 9º ano que, a seguir ao ataque, terá disparado sobre si próprio e não sobreviveu. Este é um tema desenvolvido ao detalhe no site da Renascença. Por cá, será hoje que os alunos do ensino secundário ficam a saber as notas da segunda fase dos exames nacionais. De acordo com o Ministério da Educação, os resultados já chegaram às escolas, deverão ser divulgados durante esta manhã. Da parte da tarde, deverão ser afixadas as pautas das reapreciações da primeira fase. Filipe Lima, o presidente da Associação dos Diretores de Agrupamentos e Escolas Públicas, espera que não se repitam os incidentes da primeira fase.
9: Temos que aguardar, até também temos que perceber a qualidade destas pautas e destas classificações. Eu espero, sinceramente, que a palavra suspenso não apareça nas pautas. Espero isso. Portanto, temos que ver. É uma boa notícia, mas é preciso depois perceber que tipo de pautas é que nós iremos afixar. Temos que aguardar, embora os prazos parece que estão a ser cumpridos.
8: Expectativa de Filipe Lima, o representante dos diretores das escolas públicas, em declarações a Sandra Afonso. A nova administração da Agência para a Energia, nomeada pelo Governo para 3 anos, vai ser extinta até junho do próximo ano. Em causa está uma reestruturação do setor energético. No entanto, os membros do Conselho de Administração, agora eleitos, poderão ser indemnizados por não concluírem o seu mandato. É uma situação que leva o Chega a pedir esclarecimentos ao Governo. O deputado Bernardo Peçanha quer perceber se haverá, de facto, lugar ao pagamento de compensações aos administradores da ADN pelos 2 anos de mandato que não cumprirem.
10: Em nosso entender, existem riscos de custos, de compensações ou indenizações até, associadas efetivamente à cessação antecipada dos mandatos, e o Governo tem de esclarecer, a nosso ver, se esse risco existe efetivamente e qual é que pode ser o respectivo impacto financeiro.
8: Bernardo Peçanha, deputado Chega, ouvido por João Cunha, a Renascença pediu esclarecimentos adicionais à ADN, que, no entanto, diz não ter quaisquer comentários a fazer sobre esta matéria. Os viticultores do Douro concentram-se esta manhã na cidade da Régua, vão protestar contra o que dizem ser a crise no setor. Em causa está a dificuldade no escoamento das uvas, os preços pagos aos viticultores abaixo dos custos de produção e as reduções da cota de uva destinada ao vinho do Porto. Situação que Vítor Rodrigues, da Confederação Nacional da Agricultura, diz que traz desequilíbrio ao negócio e prejudica os produtores.
11: E este desequilíbrio faz com que os viticultores se vejam empurrados para situações, por exemplo, em que vendem sem contratos, sem preços à cabeça, e depois acabam por sujeitar-se a receber aquilo que é determinado por essas grandes casas comercializadoras. No meio disto, há também uma questão relacionada com a produção de vinho do Porto, nomeadamente a utilização de matérias vindas de fora para a produção da aguardente que é adicionada ao vinho do Porto. Tudo isto converge para um cenário em que na região há matéria-prima para ser utilizada na produção de vinhos, mas acaba por haver excedentes devido à entrada dessas matérias-primas.
8: Vítor Rodrigues, da Confederação Nacional da Agricultura. A concentração de viticultores do Douro está marcada para as 10 da manhã na cidade da Régua. No Algarve é dia de greve dos trabalhadores da saúde por melhores condições laborais. De acordo com os sindicatos enfermeiros portugueses, faltam na região 500 assistentes operacionais, cerca de 1.500 enfermeiros generalistas, mais de 500 enfermeiros especialistas e cerca de 500 técnicos de diagnóstico, uma contestação esta sexta-feira no Algarve para exigir mais recursos humanos de saúde na região. Na volta a Portugal em bicicleta, o campeão olímpico Rui Oliveira parte de amarelo para a segunda etapa. O ciclista da Emirates destronou o colega de equipa Julius Johansson. Hoje a caravana da volta percorre 180 km entre Sines e Albufeira. A etapa de ontem foi ganha por Francisco Campos, do Tavira Crédito Agrícola, que venceu ao sprint na chegada ao Palácio de Queluz. Estamos a poucos dias do eclipse solar, é já na próxima quarta-feira. Se ainda não tem os óculos especiais, não use radiografias antigas ou óculos de sol habituais. Vai mesmo precisar de óculos apropriados para ver o fenómeno astronómico da próxima quarta-feira. É o conselho do antigo presidente da Sociedade Portuguesa de Oftalmologia, Rufino Silva, alerta que os riscos de queimadura na retina são reais e podem implicar lesões para o resto da vida.
12: É muito importante que ninguém olhe mesmo para o sol sem ter os óculos especiais de proteção, que tenha a norma ISO própria para observar eclipse. É muito importante, por exemplo, que não se usem óculos de sol, não têm a mínima proteção para o eclipse, ou películas, ou radiografias. O risco de provocar uma lesão na retina, uma queimadura, é enorme. E, na maior parte das vezes, a lesão que provoca é irreversível.
8: As recomendações de Rufino Silva, ex-presidente da Sociedade Portuguesa de Oftalmologia, o melhor mesmo é usar os óculos certificados com filtro.
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1: Olá, quero ouvir uma música da Adele para dedicar às funcionárias da EPA, em especial à Andreia e à Sandra. Quero dedicar também à Márcia e à Ana e ao meu marido. Beijo.

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2: 8 e 15.
3: Bom dia.

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1: Olá, a voz do Carmen, sou a Ana, queria ouvir um tema de Sérgio Rossi. Vai ficar a vocês. Beijinho.

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7: 9 horas. 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
8: De alunos do ensino secundário vão ficar a saber as notas da segunda fase dos exames, reportagem nesta edição, onde lançamos também o início do campeonato da Primeira Liga. A partida inaugural joga-se esta noite no Estoril.
9: Máximas para esta sexta-feira têm 25 graus em Ponta Delgada, Porto 25, Funchal 29, Lisboa 33 e Faro 35. Começa agora a edição das 9.
8: A palavra suspenso terá finalmente desaparecido das pautas, é o que diz esta manhã a Renascença, o presidente da Associação de Diretores de Agrupamentos e Escolas Públicas, no dia em que se aguarda a divulgação dos resultados da segunda fase dos exames nacionais. Filipe Lima refere que as notas estão desde cedo a ser afixadas. A expectativa é de que à tarde sejam conhecidas as classificações dos exames reapreciados da primeira fase. Os diretores esperam um dia mais tranquilo para alunos, pais e escolas.
10: Falei com bastantes colegas do país, diretores, e parece-me que a palavra suspenso foi irradiada das pautas. Isso é bastante positivo, porque nós, quando consultamos uma pauta, um aluno quando consulta uma pauta, ele quer ver um algarismo, um número de 1 a 20, não quer ver uma palavra. E, portanto, até ao momento não tive nenhum caso, e falei com bastantes diretores. Isso, se confirmar em todas as escolas, penso que é um salto positivo, e é bom para todos nós.
8: Filipe Lima, o presidente da Associação de Diretores de Escolas Públicas, ouvido há minutos por Vítor Mesquita. Esta manhã a pergunta é se as pautas da segunda fase estão já a ser afixadas ou se estão já visíveis, disponíveis nas escolas. É o que te pergunto, João Cunha, estás na secundária José Gomes Ferreira em Benfica. As notas já estão disponíveis?
11: Eu remeto essa pergunta, André, bom dia, para Rosária Alves, a diretora do Agrupamento de Escolas de Benfica. Doutora, bom dia. Há notas já publicadas?
12: Temos os exames da segunda fase publicados e os resultados do nono ano.
11: Bem, falta, contudo, as reapreciações. Quando é que está prevista a publicação?
12: Está prevista que cheguem durante o período da manhã e que nós possamos publicar durante a tarde. Vamos aguardar.
11: Suspira-se de alívio? Esta segunda fase até correu bem.
12: Bem, esta segunda fase correu melhor do que a primeira.
11: O que não quer dizer que tenha corrido bem.
12: Exatamente, mas de qualquer das formas o importante, aquilo que eu acho que é importante salientar é que de facto eram menos exames e portanto havia menos probabilidade das coisas correrem menos bem como correram na primeira fase. Mas vamos aguardar, ainda faltam as reapreciações que são de facto o grosso desta mancha de provas que nos vai chegar. Vamos aguardar com serenidade e ter a esperança que tudo possa correr pelo melhor.
11: A esperança é a última a morrer, é caso para dizer. Depois de publicados esses resultados das reapreciações, os alunos vão ter 3 dias para submeter a candidatura à primeira fase do concurso de acesso ao ensino superior, caso só então reúnam as condições para concorrer, ou então, André, alterar a candidatura já submetida.
8: Muito obrigado, João Cunha. Reportagem na secundária José Gomes Ferreira, em Benfica, com esse cenário de aparente normalidade, no dia em que milhares de alunos esperam então para saber as notas dos exames nacionais da segunda fase, depois da perturbação provocada pela correção digital. A situação do ministro da Administração Interna atingiu o limite do admissível. É a posição do líder parlamentar do PS que pede ao primeiro-ministro que ponha ordem no governo e tome decisões difíceis. Em declarações citadas pela agência Luz, Eurico Brilhante Dias sublinha a necessidade de garantir o respeito pelas instituições. De resto, nas últimas horas, o Presidente da República veio também exigir rapidez na auditoria à Polícia Judiciária ordenada pela Ministra da Justiça. Na atualidade desportiva, destaca esta hora para o regresso da Primeira Liga. Já hoje, a partida inaugural joga-se no António Coimbra da Mota. O Estoril recebe o Famalicão a partir das 8:15. Amanhã é a vez do Sporting jogar na Amadora. Porto e Benfica jogam no domingo. Os Dragões recebem o Alverca. O Benfica apadrinha o regresso do Académico de Viseu ao principal campeonato português, num jogo que, contudo, vai ser disputado à porta fechada. São partidas que a Renascença acompanha com relato na antena e com observação atenta do comentador João Ferreira, que se junta a esta edição. João, bom dia. Que sinais é que os principais clubes deixam da pré-temporada, sendo que é preciso ressalvar, Benfica e já agora também o Braga, já se estrearam em provas da UEFA?
13: Bom dia, André. Essa é uma vantagem que tem Benfica, Braga e desde logo também o Futebol Clube do Porto, porque já jogou a Supertaça. E, portanto, esses três dos quatro principais clubes da nossa Primeira Liga levam essa vantagem de já se terem estreado, sobretudo Benfica e Braga, com três jogos já das competições europeias. E, portanto, isso parece-me uma vantagem, desde logo até também porque Benfica tem apresentado ideias claras do seu treinador, dois reforços de peso, Langlé e Duran, ainda à procura de se reforçar mais. Parece-me Benfica em crescendo, Benfica com ideias claras, como disse, e claramente mais forte, me parece, do que aquele Benfica que tivemos o ano passado. E, portanto, os três grandes acho que vão dar muita cor a este campeonato e espera-se que o Braga, de Vincent, pelo segundo ano consecutivo, consiga também aproximar-se no seu rendimento para complicar a vida aos três principais clubes do Campeonato Português.
8: E quem é que, do teu ponto de vista, parte em vantagem para esta nova temporada?
13: Eu colocaria os três num plano muito idêntico. O Futebol Clube do Porto sente-se que precisa de mais criatividade individual e de subir o nível do seu jogo coletivo, mas tem a riqueza de ter mantido a equipa técnica e todos os jogadores.
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14: As festas em honra de Nossa Senhora de La Salette continuam a marcar o verão em Oliveira de Azemais e prolongam-se até segunda-feira, dia 10 de agosto, com um programa que cruza a vertente religiosa com música, folclore, gastronomia e propostas para diferentes gerações. Quarta-feira, 5, é dedicada ao público mais jovem. A Noite da Juventude realiza-se no Coreto com os DJs de Iférica Navarro. Na quinta-feira, dia 6, o programa começa às 3 da tarde com a Tarde do Idoso, que inclui cantares ao desafio. E à noite, a partir das 10, a escadaria da capela ela recebe a tradicional Noite de Fados. Na sexta-feira, dia 7, as bombocas sobem ao palco às 10 da noite. E no sábado, dia 8, realiza-se a Noite de Folclore, com grupos convidados de diferentes pontos do país, seguindo-se a animação com o DJ Differ. O domingo, dia 9, concentra alguns dos momentos mais aguardados das festas. A missa solene realiza-se às 11 da manhã, na Igreja Matriz, e a Procissão do Triunfo sai às 6 da tarde, acompanhada pela fanfarra dos bombeiros voluntários de Oliveira de Azemais e pelas bandas de música de Pinheiro de Bemposta e Fajões. A noite termina com animação musical e fogo de artifício. As festas encerram na segunda-feira, dia 10, feriado municipal, com desenho infantil, missa campal de ação de graças e a tradicional tarde das merendas. Às 10 da noite atua Bárbara Bandeira, seguindo-se o fogo de artifício de encerramento à meia-noite. Durante as festividades decorre ainda a terceira edição do Festival das Sopas, coletividades locais foram desafiadas a servir quatro sopas clássicas: caldo verde, sopa à lavrador, sopa de ossos da suã e sopa do vidreiro. Entretanto, a edição 2026 da Volta a Portugal em Bicicleta arrancou esta quarta-feira, 5 de agosto, em Lisboa, com um prólogo de 6,5 km disputado na zona de Belém. Hermínio Loureiro está a acompanhar a prova para a Azemais TV-FM e ao longo dos próximos dias dará conta das principais incidências de uma das mais importantes competições do calendário desportivo nacional. 89.7.

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2: Olá, queria ouvir um tema dos Dire Straits à vossa escolha, só para ouvir. Beijinhos.

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1: Bom dia, sou Jorge Dias. Queria ouvir Elvis Presley, Mentes Desconfiadas. Obrigado.

0: スモリメージ
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1: Tchau, gente. Obrigado.
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6: Açores, vamos aos títulos desta edição. Bom dia, André Rodrigues.
7: Olá, bom dia. Algo nunca visto em 30 anos, mais de 60 mil candidatos inscreveram-se na primeira fase de acesso ao ensino superior. GNR deteve mulher de 51 anos por alegada violência doméstica contra duas crianças em Santa Maria da Feira.
6: Céu azul, sol a brilhar nesta sexta-feira. As máximas previstas para hoje, 25 graus para Ponta Delgada e para o Porto. Funchal, 29, Lisboa, 33 graus. Faro, 35 graus de máxima para esta sexta-feira.
7: É a maior procura em 30 anos. Perto de 60.400 alunos já se candidataram à primeira fase do Concurso Nacional de Acesso ao Ensino Superior. É o número mais elevado desde 1996. É o que indicam os dados do Instituto para o Ensino Superior, depois de concluído o período de apresentação de candidaturas à primeira fase. Em relação ao ano passado, foram cerca de mais 10.800 estudantes a apresentar candidatura. Recordo que são 46 mil as vagas disponíveis. Um dado que é conhecido no dia em que ficam disponíveis as notas da segunda fase dos exames nacionais. A Renascença fez uma ronda esta manhã por vários estabelecimentos de ensino e confirmou que as pautas já estão a ser publicadas. É o caso da Escola Secundária José Gomes Ferreira, em Benfica. A diretora Rosária Alves reconhece que esta fase foi mais tranquila do que a primeira.
8: De facto, eram menos exames e, portanto, havia menos probabilidade das coisas correrem menos bem como correram na primeira fase. Nós vamos aguardar, ainda faltam as reapreciações, que são, de facto, o grosso desta mancha de provas que nos vai chegar. Vamos aguardar com serenidade e ter a esperança que tudo possa correr pelo melhor.
7: Rosário Alves, a diretora da Escola Secundária José Gomes Ferreira, em Benfica, aqui em declarações ao repórter da Renascença, João Cunha. Espera-se que durante a tarde sejam então conhecidas as notas das reapreciações da primeira fase dos exames nacionais. A GNR anuncia a detenção de uma mulher de 51 anos por alegada violência doméstica contra duas crianças que tinha a seu cargo em Santa Maria da Feira. De acordo com a Guarda Nacional Republicana, a mulher, enquanto tutora e responsável pelo exercício das responsabilidades parentais, é suspeita de exercer violência física e psicológica de forma continuada sobre as crianças de 10 e 5 anos que viveriam em condições de insalubridade. Foram ambas acolhidas em articulação com a CCPJ. A mulher está proibida de contacto com as crianças e de exercer responsabilidades parentais em relação a um dos menores. Marcada para esta hora a concentração de viticultores do Douro, na cidade da Régua, queixam-se do que dizem ser a inação do governo para apoiar o setor. Em causa está a dificuldade do escoamento das uvas, os preços pagos aos viticultores abaixo dos custos de produção e as reduções da cota de uva destinada ao vinho do Porto. Situação que desequilibra o negócio, diz Vítor Rodrigues, da Confederação Nacional da Agricultura.
9: E este desequilíbrio faz com que os viticultores se vejam empurrados para situações, por exemplo, em que vendem sem contratos, sem preços à cabeça, e depois acabam por sujeitar-se a receber aquilo que é determinado por essas grandes casas comercializadoras.
7: Vítor Rodrigues, da CNA, o protesto dos viticultores está marcado então para esta hora na Régua. Portugal é líder do consumo de cerveja fora de casa. De acordo com os dados do setor relativos aos primeiros 6 meses do ano, o consumo cresceu cerca de 1,7% em relação ao primeiro semestre do ano passado. Carlota Burnet, da Associação de Cervejeiros de Portugal, explica estes números com os hábitos de consumo, sobretudo porque os portugueses preferem beber cerveja em espaços públicos.
10: Cada 10 cervejas consumidas em Portugal, 7 são consumidas nos nossos cafés, nos nossos restaurantes. É uma bebida, acima de tudo, social. Ao contrário de outros países europeus, que é exatamente o contrário. Vendem-se, acima de tudo, no retalho, cerveja, e não são tão consumidas em restaurantes.
7: Imperial ou fino, Zé, 70% da cerveja em Portugal é consumida em restaurantes, hotéis e bares. É um dado a reter nesta primeira sexta-feira de agosto, que é Dia Internacional da Cerveja.
6: Muito bem, e de facto é uma bebida social, ninguém bebe cerveja sozinho em casa.
7: Exatamente. Pelo menos por cá.
6: Sim, pelo menos por cá. Bom fim de semana.
7: Bom fim de semana.
6: 10 horas, 4 minutos, daqui a pouco, Roy Orbison.
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6: E então, como é que está? Tudo bem? Bom dia. É sexta-feira, leve-me consigo de fim de semana. Para alguns são 2 dias de descanso, para outros é o início das férias, que andaram o ano inteiro à espera. Seja qual for o seu plano, aproveite bem, desligue as notificações, ative aí o modo férias ou modo fim de semana, nem que seja só por umas horas. E, claro, leve a Renascença consigo. Bom dia. Every

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1: Olá, quero pedir a música do Robbie Williams, Angels, para dedicar às meninas da Bel Cinto e ao meu marido. Beijinho!

0: 10 e 20.
1: Bom dia.
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5: Bom dia, sou Constantino Costa de São João da Madeira. Queria ouvir uma música de Mónica Sintra no tema Por Amor Desse Homem. Para dedicar a toda a minha família, vocês na rádio, a todos os ouvintes, obrigado e bom dia.

0: 10 e 42.
1: Bom dia.
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6: 11 horas.
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7: Bom dia, combustíveis a descer na próxima semana. É a maior procura em 30 anos, perto de 60.400 alunos já se candidataram à primeira fase do concurso de acesso ao ensino superior.
8: Temos aí uma sexta-feira de verão, céu azul, sol a brilhar, máximas de 25 graus para Ponta Delgada e para o Porto, Funchal 29, Lisboa 33 graus de máxima, Faro 35. Edição das 11 agora.
7: Descida dos combustíveis na próxima semana. As mais recentes previsões apontam para uma queda no preço do litro de gasóleo de 11 cêntimos. O litro de gasolina pode descer 12. São, contudo, dados provisórios relativos às últimas horas e que podem, de acordo com a ANAREC, alterar-se até ao final do dia. É a maior procura em 30 anos. Perto de 60.400 alunos já se candidataram à primeira fase do Concurso Nacional de Acesso ao Ensino Superior. É o número mais elevado desde 1996, indicam os dados do Instituto para o Ensino Superior, depois de concluído o período de apresentação de candidaturas à primeira fase. Em relação ao ano passado, foram cerca de mais 10.800 estudantes a apresentar a candidatura. Recordo que são 46 mil as vagas disponíveis. Um dado que é conhecido no dia em que ficam disponíveis as notas da segunda fase dos exames nacionais. A Renascença fez esta manhã uma ronda por vários estabelecimentos de ensino, confirmou que as pautas estão já publicadas. O presidente da Associação de Diretores de Agrupamentos e Escolas Públicas, Felinto Lima, dizia esta manhã à Renascença que o dia deverá ser mais tranquilo.
9: Falei com bastantes colegas do país, diretores, e parece-me que a palavra suspenso foi irradiada das pautas. Isso é bastante positivo, porque nós quando consultamos uma pauta, um aluno quando consulta uma pauta, ele quer ver um algarismo, um número de 1 a 20, não quer ver uma palavra. E, portanto, até ao momento não tive nenhum caso e falei com bastantes diretores. Isso, se confirmar em todas as escolas, penso que é um salto positivo e é bom para todos nós.
7: De acordo com o Filinto Lima, a expectativa é de que à tarde sejam conhecidas as notas das reapreciações dos exames da primeira fase. A GNR anuncia a detenção de uma mulher de 51 anos por alegada violência doméstica contra duas crianças que tinha a cargo em Santa Maria da Feira. De acordo com a Guarda Nacional Republicana, esta mulher, enquanto tutora e responsável pelo exercício das responsabilidades parentais, é suspeita de exercer violência física e psicológica de forma continuada sobre as crianças de 10 e 5 anos que viveriam em condições de insalubridade. Foram ambas acolhidas em articulação com a CPCJ. A mulher está proibida de contactar as crianças e de exercer responsabilidades parentais em relação ao menor do sexo masculino. O Governo nomeou por 3 anos a nova administração da Agência para a Energia, que vai ser extinta até junho do próximo ano, em causa uma reestruturação do setor energético. No entanto, os membros do Conselho de Administração, agora eleitos, poderão ser indenizados por não concluírem o mandato, situação que leva o Partido Chega a pedir esclarecimentos ao Governo. O deputado Bernardo Peçanha quer perceber se haverá de facto lugar ao pagamento de compensações aos administradores da ADN pelos 2 anos de mandato por cumprir.
10: Em nosso entender, existem riscos de custos de compensações ou indenizações até associadas efetivamente à cessação antecipada dos mandatos, e o Governo tem de esclarecer, a nosso ver, se esse risco existe efetivamente e qual é que pode ser o respectivo impacto financeiro.
7: O deputado do Chega, Bernardo Peçanha, ouvido por João Cunha, a Renascença pediu esclarecimentos adicionais à ADN, que contudo diz não ter quaisquer comentários sobre o assunto. Tudo para conferir, Zé, no site da Renascença.
8: Ok, até já, Vítor.
7: Até já.
8: Foi a edição das 11, daqui a pouco, News.
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1: Bom dia, Rádio Voz, Azumas FM. Por favor, peço para ouvir a música Sinónimos da banda Scar Céus e participação Paula Fernandes. A música, como sempre, dedicá-la a todos os ouvintes da rádio. Excelência, o táxi híbrido. Para terminar, claro, desejar um grande fim de semana com qualidade, saúde. Obrigado.

lá, cá em mais uma GFM. Bom dia, sexta-feira, o melhor dia da semana. Vamos lá, está quase, estamos quase a entrar no final de semana. E hoje eu quero dedicar esta música para todos, sem exceção. E aproveitem bem o fim de semana. E para quem está de férias, boas férias. Para quem não está, continuação de bom trabalho, força, coragem, que não é fácil. Beijinhos e sejam felizes!

Bom dia, sou Cristina do Cucuzães. Hoje acaba a semana e começa as férias. Quero dedicar essa música a minhas amigas Sónia da Costa e Soares, Manuel Tavares, Alice, Marília, ao meu marido, ao senhor Constantino Costa, ao senhor Rui, a todos os motores, a todos os ouvintes, a vocês na rádio, com um excelente fim de semana. Boas férias para todos.

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Olá, bom dia. Daqui fala Sónia Silva de Cocujães. Quero dedicar esta música às minhas amigas Cristina, Manuela Tavares, Alice, Marília, à minha nora Catarina, ao meu filho, ao meu marido, à minha filha, ao meu genro, a todos os ouvintes, a todos os mortais, e que tenham um excelente fim de semana e que venham as férias. Obrigada.

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1: Muito bom dia, Caimans Amés FM. Mais uma vez, estamos aqui para fazer aquele pedido especial para os The Calling tocarem aí na rádio. Obrigada, beijinho para todos.
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5: 11 horas nos Açores.
6: O anjo do Senhor anunciou a Maria.
7: E ela concebeu do Espírito Santo.
6: Ave Maria.

0: Rogai por nós, Santa Mãe de Deus,
1: para que sejamos dignos das promessas de Cristo.
0: Oremos. Infundi, Senhor, a vossa graça em nossas almas, para que nós, que pela anunciação do anjo, conhecemos a encarnação de Cristo, vosso Filho, pela sua paixão e morte na cruz, e com a intercessão da bem-aventurada Virgem Maria, alcancemos a glória da ressurreição. Por Cristo, Senhor nosso.
1: Amém.
0: Glória ao Pai, e ao Filho, e ao Espírito Santo.

0: Passam agora 3 minutos do meio-dia. Vamos aos títulos desta edição com o Vítor Mesquita.
1: Plataforma de distribuição de óculos para o Eclipse, alvo de ataque informático. Relação de Coimbra condena o homem a pagar 45 mil euros por trabalho doméstico da ex-mulher.
0: Está no ar a edição do meio-dia.
1: A plataforma de distribuição de óculos gratuitos para o Eclipse Solar foi esta madrugada alvo de um ataque informático que permitiu que fossem disponibilizados códigos indevidos para reservas sem que houvesse stock. Trata-se da plataforma de rede Clube da Visão, que integra várias óticas e que tem associada à iniciativa promovida pela ZEISS para o Eclipse, em parceria com a Ciência Viva, a Agência para a Cultura Científica e Tecnológica. Esta informação foi inicialmente avançada à Renascença por uma responsável de uma das lojas aderentes, a que recorreram milhares de portugueses para acompanharem o fenómeno de quarta-feira. Foi depois confirmada por fonte da ZEISS. À Renascença, Joana Araújo, optometrista em Santo Ovídio, Vila Nova de Gaia, explica a informação que recebeu.
2: Recebemos uma informação que houve um ataque informático no site da ZEISS durante a madrugada e que as reservas ficaram indevidamente abertas. As pessoas receberam códigos e vieram levantar e nós só tivemos essa informação agora de manhã e houve gente que já levou os óculos e o estoque já vai ficar incorreto.
1: Joana Araújo, responsável numa das lojas que receberam informação esta manhã de um ataque informático à plataforma de distribuição de óculos gratuitos para o Eclipse Solar. A Renascença já contactou a agência Ciência Viva, que diz não ter informações. Aguardamos esclarecimentos adicionais da empresa ZEISS. Este é um tema que está já desenvolvido no site da Renascença. O Tribunal da Relação de Coimbra condenou um homem ao pagamento de 45 mil euros à ex-mulher a título de compensação pelo trabalho doméstico e cuidados à filha de ambos durante os 15 anos de casamento. De acordo com o acórdão de 9 de julho, a que a agência Lusa teve acesso, os juízes da segunda instância tiveram uma leitura diferente do Tribunal de Leiria, que tinha negado atribuir qualquer compensação no âmbito de um processo após o divórcio. Os juízes da relação escrevem que o trabalho doméstico tem um inegável valor económico. O acórdão considera que a dedicação exclusiva ou predominante de um dos membros do casal ao lar cria uma assimetria patrimonial. É a maior procura em 30 anos. Perto de 60.400 alunos já se candidataram à primeira fase do Concurso Nacional de Acesso ao Ensino Superior. É o número mais elevado desde 1996, indicam os dados do Instituto para o Ensino Superior, depois de concluído o período de apresentação de candidaturas à primeira fase. Em relação ao ano passado, foram cerca de mais 10.800 estudantes a apresentar candidatura. Recordo que são 46.000 as vagas disponíveis. Um dado conhecido no dia em que ficam disponíveis as notas da segunda fase dos exames nacionais. A Renascença fez uma ronda esta manhã por vários estabelecimentos de ensino. Confirmou que as pautas já estão publicadas. Escutávamos esta manhã o presidente da Associação de Diretores de Agrupamentos e Escolas Públicas, Filinto Lima, a antecipar um dia mais tranquilo e a afirmar também ter a expectativa de que à tarde sejam conhecidas as notas das reapreciações dos exames da primeira fase, tudo para conferir, Zé, no site da Renascença.
0: Okay, Vítor, foi a edição do meio-dia com o Vítor Mesquita.
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2: As festas em honra de Nossa Senhora de La Salette continuam a marcar o verão em Oliveira de Azemais e prolongam-se até segunda-feira, dia 10 de agosto, com um programa que cruza a vertente religiosa com música, folclore, gastronomia e propostas para diferentes gerações. Quarta-feira, 5, é dedicada ao público mais jovem. A Noite da Juventude realiza-se no Coreto com os DJs de Férica Navarro. Na quinta-feira, dia 6, o programa começa às 3 da tarde com a Tarde do Idoso, que inclui cantares ao desafio. E à noite, a partir das 10, a escadaria da capela ela recebe a tradicional Noite de Fados. Na sexta-feira, dia 7, as bombocas sobem ao palco às 10 da noite. E no sábado, dia 8, realiza-se a Noite de Folclore, com grupos convidados de diferentes pontos do país, seguindo-se a animação com o DJ Differ. O domingo, dia 9, concentra alguns dos momentos mais aguardados das festas. A missa solene realiza-se às 11 da manhã, na Igreja Matriz, e a Procissão do Triunfo sai às 6 da tarde, acompanhada pela fanfarra dos bombeiros voluntários de Oliveira de Azemais e pelas bandas de música de Pinheiro de Bemposta e Fajões. A noite termina com animação musical e fogo de artifício. As festas encerram na segunda-feira, dia 10, feriado municipal, com desenho infantil, missa campal de ação de graças e a tradicional tarde das merendas. Às 10 da noite atua Bárbara Bandeira, seguindo-se o fogo de artifício de encerramento à meia-noite. Durante as festividades decorre ainda a terceira edição do Festival das Sopas, coletividades locais foram desafiadas a servir quatro sopas clássicas: caldo verde, sopa à lavrador, sopa de ossos da suã e sopa do vidreiro. Entretanto, a edição 2026 da Volta a Portugal em Bicicleta arrancou esta quarta-feira, 5 de agosto, em Lisboa, com um prólogo de 6,5 km disputado na zona de Belém. Hermínio Loureiro está a acompanhar a prova para a Azemais TV-FM e ao longo dos próximos dias dará conta das principais incidências de uma das mais importantes competições do calendário desportivo nacional.
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2: Boa tarde, voz de Coima. Era para dedicar à Marcinha e à Ditinha a música Melim, Dois Corações. Obrigado.

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2: Olá, gosto de pai, uma boa tarde. Gostaria de ouvir um tema de Adele à escolha. Obrigado, beijinho.

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2: Isto é bestial, bestial, bestial. Calcula tu, mulher, que já existem antenas parabólicas que são transparentes.
3: Olha a que nós temos no telhado do nosso prédio. Também já deve ser dessas transparentes.
2: Achas?
3: Podes crer. Eu às vezes até te apanho a ver programas transmitidos pela parabólica e aquilo é tão transparente que os atores nem roupa têm. Ó, Josefina!
4: Ai, diz lá, ó Cleópatra!
3: Olha lá, tens dado pelo aumento do produto interno bruto?
4: Eu? Ah, não tenho problema com o produto interno bruto, filha. Então vou à casa de banho 3 vezes por dia!
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1: O noivo sabe o que quer.

0: Mas, ó, mamã, como é o Ernesto que paga tudo, ele tem o direito de fazer as suas exigências, não acha?
1: Está certo, filha. Embora queira fiscalizar o próprio vestido de noiva, me parece um exagero demasiadamente exagerado.
0: Oh, mamã, credo, os homens ricos e já com uma certa idade têm esquisitices destas. E o melhor é não o contrariar, mamã.
1: Pronto, pronto, levamos o Ernesto connosco ao costureiro. Olha, vai ser lindo, vai ser lindo.
2: Olá, que linda, querido. Prontos, aqui tem o modelo. É deslumbrante, não é? Um desenho único da minha autoria. Não há outro igual. Nem a princesa da Camalobique teve um vestido tão belo e tão rico como este.
1: Olha, filha, olha. É lindo realmente.
0: Então, Ernestinho, o que é que me dizes?
3: Vai lá vestir o que é para aprover melhor.
2: Pronto, por aqui, minha riqueza, venha,
0: sim,
2: venha.
0: Sim, vou já.
1: Oh, Ernesto, sinceramente, você é demais. Além de não ser nada bom, o noivo ver a noiva vestida antes do casamento, está a assistir à prova, é um exagero.
3: A senhora fique lá com a sua opinião, está bem? Eu estou habituado a verificar devidamente tudo o que compro e pago. O preço do vestido dava não sei para quantas toneladas de cimento que eu, quando compro cimento, não compro um cimento qualquer, está a perceber?
2: Iupi, iupi, iupi. Aqui está a nossa divinal menina, linda e rima de morrer.
0: É uma maravilha, não é, mamã?
1: Ai, é uma maravilha, é soberbo, filhinha, é soberbo, na verdade. Então, oh Ernesto, qual é a sua opinião?
3: Volta-te lá.
2: Ah, cuidado, querido, cuidado com a cauda, cuidado com a cauda.
0: Então, então que tal, queridinho?
3: Mas como é que é isto aqui atrás?
2: Pronto, eu explico. São 190 botões de prata e ouro, meu caro senhor. Diga-me, não é lindérrimo, não é?
3: 190 botões? Era o que faltava. Olha lá, a costureira tira-me esses botões aqui das costas do vestido e substitui isto por um fecho de correr, ok?
2: Querido, blasfémia! Um fecho de correr? Mas correr, querido!
0: Ah, então, Ernesto, qual é a tua?
3: Oh, filha, depois que eu pago pelo vestido, não estás certamente a ver-me a trabalhar a desabotoar 190 botões, pô. Mas não, um fecho de correr e com garantia, porque eu não aturo em cravanços, nem nos elevadores, estás a perceber?
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12: A Esquadra da Alegria tem um cliente certo. É o Zé Saca Saca.
13: Está bem, mas não é preciso empurrar, que eu não sou dos que pegam desse modo. Sim, que eu tenho um bom motor de arranque e quando arranque ninguém me agarra. Por acaso desta vez escorreguei num presente que um cão tinha deixado no meio do passeio, porque senão o seu guarda não me tinha agarrado, não.
14: Ah, pronto, acabou o sossego. A 33 tem-me em trazer para aqui o Zé Saca-Saca e depois nós é que temos que aturar. Quem é esta senhora? Já cá esteve na esquadra, não esteve ao 33?
15: Ó, chefe, com vossas licenças, esta senhora está aqui a queixar-se, chefe. Veio cá realmente aí há tempos, mas dessa vez foi para testemunhar a favor do Zé Saca-Saca, veja lá.
0: Ah, pois foi. mas da outra vez aqui o senhor ladrão tinha achado a minha mala e até me entregou com o dinheiro todo lá dentro e tudo.
13: Bem, que eu sou assim mesmo, né? Cá o G devolveu-lhe tudo, e fica chefe sabendo que eram quase 10 euros.
15: Aguenta-te aí, que ninguém falou contigo. Mas desta vez esperaste a senhora à saída do banco e sacaste-lhe a mala com a pensão que a senhora tinha acabado de levantar.
0: Também não é grande coisa, mas é o meu único dinheiro.
13: Bem, opa, não me venha acusar também da pensão ser pequena, porque disso não sou eu o culpado. Esses são outros, está bem?
14: Silêncio! Vamos lá ver se nos entendemos. Olha lá, Zé Saca-Saca. Então tornas a assaltar a mesma senhora que já tinhas assaltado anteriormente. Mas tu não tens vergonha.
13: Alto lá, chefe, alto lá. A outra vez não valeu, porque o dinheiro que lá estava não dava para nada. E eu fui logo ter com ela e disse-lhe assim, toma.
14: Pois disseste toma, então e agora?
13: Agora foi a retoma, chefe. A retoma, topa.
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18: 13 horas.
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20: Nos Açores. Vamos atualizar as notícias na Renascença. Vitor Mesquita, boa tarde.
21: Boa tarde, Paulo.
20: Títulos desta edição.
21: Crise migratória em Ceuta. Espanha lança ultimato à Itália devido às restrições da circulação. Plataforma de distribuição de óculos para o eclipse, alvo de ataque informático.
20: Quanto a temperaturas a esta hora? Ponta Delgada com 23 graus, Porto 24, Funchal 27, Faro 28 e Lisboa com 29 graus. Notícias à hora certa na Renascença, edição de Vítor Mesquita.
21: Pedro Sánchez lança ultimato a Giorgia Meloni. O governo de Espanha informa a Itália que vai tomar medidas proporcionais caso o país não levante até domingo as restrições na circulação impostas após a entrada massiva de migrantes em Ceuta. De acordo com o jornal El País, o executivo espanhol considera a decisão injusta, discriminatória e contrária aos interesses da União Europeia. Na sequência da entrada de mais de 70 mil imigrantes vindos de Marrocos, o governo de Meloni pediu a exclusão de Espanha do espaço Schengen, promoveu uma carta em que criticava a gestão migratória do executivo espanhol. Contactado pela Renascença, o antigo ministro dos Negócios Estrangeiros, Martins da Cruz, explica o significado deste desentendimento diplomático entre Giorgia Meloni e Pedro Sánchez.
22: Do ponto de vista diplomático, significa um desentendimento entre a Espanha e a Itália. Ou seja, a Itália aproveitou a entrada maciça de marroquinos e outros clandestinos em Ceuta e retirou as vantagens de Schengen a viajantes que chegassem de Espanha. E agora a Espanha ameaça retribuir exatamente com a mesma medida, presumo eu, em relação à Itália, se não forem retiradas até domingo.
21: O antigo ministro dos Negócios Estrangeiros, António Martins da Cruz, ouvido há minutos pelo jornalista Pedro Mesquita. Ainda na atualidade internacional, Israel está a admitir funcionários dos serviços de segurança. É a consequência do que é entendido como fracasso no derrubo do regime iraniano e que está a ter repercussões internas. Henrique Alce, que é o correspondente da Renascença no Médio Oriente.
1: Roman Goffman, chefe do Mossad, que assumiu o cargo em junho deste ano, decidiu demitir dois altos funcionários, o chefe da diretoria de inteligência e o chefe da divisão responsável pelo Irã. Esses dois funcionários foram os autores do plano de mudança do regime iraniano, que combinava a invasão terrestre do país por forças curdas com a cobertura das forças aéreas de Estados Unidos e de Israel. O presidente dos Estados Unidos, Donald Trump, rejeitou formalmente a participação em a invasão de forças curdas no conflito contra o Irã.
21: O correspondente da Renascença no Médio Oriente, Henri Galski. Portugal recebeu hoje um desembolso de 2.320 milhões de euros da Comissão Europeia. É relativo ao nono pedido de pagamento no âmbito do Plano de Recuperação e Resiliência. Informação confirmada pelo Ministério da Economia. Com o pagamento, o montante recebido por Portugal ultrapassa os 17 mil milhões de euros, equivale a 79% da dotação global do PRR. Em comunicado, Castro Almeida refere que o desembolso confirma que o país continua a cumprir os compromissos assumidos com Bruxelas. Acrescenta o ministro que o país está agora na fase decisiva para concluir o PRR dentro dos prazos definidos. A plataforma de distribuição de óculos gratuitos para o eclipse solar foi esta madrugada alvo de um ataque informático que permitiu que fossem disponibilizados códigos indevidos para reservas sem que houvesse stock. Trata-se da plataforma da rede Clube da Visão, que integra várias óticas e que tem associado a iniciativa promovida pela empresa Zeiss para o Eclipse, em parceria com a Ciência Viva, Agência para a Cultura Científica e Tecnológica. A informação do ataque informático foi inicialmente avançada à Renascença por uma responsável de uma das lojas aderentes, a que recorreram milhares de portugueses que vão acompanhar o fenómeno de quarta-feira. Foi depois confirmada por fonte da Zeiss à Renascença. Joana Araújo, optometrista em Santo Ovídio, Vila Nova de Gaia, explica a informação que recebeu.
3: Recebemos uma informação que houve um ataque informático no site da Zeiss durante a madrugada e que as reservas ficaram indevidamente abertas. As pessoas receberam códigos e vieram levantar e nós só tivemos essa informação agora.
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2: Boa tarde, gostava de ouvir Elas, Eu Gosto de Ti, para dedicar aos meus filhos e à minha esposa com muitas saudades. Beijinhos e até já.

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2: Olá, queria ouvir um tema dos Dire Straits à vossa escolha, só para ouvir. Beijinhos.

0: 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Leva a mão, não.
1: Vamos lá, meu!

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5: 14 horas.
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7: Boa tarde, são 2 horas, 1 hora nos Açores. Atualizamos as notícias na Renascença, já cá está João Maldonado. João, boa tarde.
8: Boa tarde, Paulo.
7: Que notícias destacas?
8: O diretor financeiro da PJ nega obras na própria casa que teriam sido feitas pelo empreiteiro amigo do ministro da Administração Interna e foi divulgado o programa oficial da visita do Papa Leão XIV à França, é já em setembro.
7: Tarde de sexta-feira com 24 graus no Porto, Faro 28, Lisboa 30, Évora está com 33. As notícias em destaque à hora certa na Renascença, edição de João Maldonado.
8: Começamos por Álvaro Pires, diretor financeiro da Polícia Judiciária, desmentiu à PJ de forma categórica terem sido realizadas quaisquer obras na sua residência particular com a empresa Constru Barcelos. Trata-se da empresa do empreiteiro amigo do ministro Luís Neves, em foco nas últimas semanas. Ontem a TVI dava conta de que esta empresa tinha também realizado uma empreitada na casa deste alto dirigente da Judiciária, mas de acordo com a PJ, não havendo qualquer indício de realização destas obras, não foi ordenada sequer a abertura de qualquer processo disciplinar a este dirigente. Também por cá, explicações da ministra do Ambiente. A Agência para a Energia, conhecida como ADEN, não podia ficar sem direção e teve mesmo de ser eleita uma nova administração, ainda que dela façam parte elementos que vão ser administradores da nova Agência para a Energia e Geologia. As explicações são dadas por Maria da Graça Carvalho, depois da Renascença ter noticiado que foi eleita para a ADEN uma nova administração por 3 anos, mas que vai ser extinta em junho do próximo ano.
9: Eles não podiam ficar sem direção. Nem podiam ficar em gestão, porque são, por exemplo, têm a responsabilidade quando se pretende mudar de fornecedor de eletricidade, eles são a autoridade, portanto têm algumas, têm várias tarefas de grande responsabilidade. A outra tem várias tarefas do PRR, que até 31 de agosto têm que estar tudo entregue e tudo completo. Portanto, tinha que ser eleita uma nova administração, sabendo que, no princípio de 27, vão ser integrados na AGE.
8: Com também aqui em declarações ao microfone do repórter João Cunha, a ministra do Ambiente, Maria da Graça Carvalho, que garante que não haverá lugar ao pagamento de qualquer indenização depois da extinção deste organismo. E com o eclipse solar a chegar já no dia 12 de agosto, na próxima semana, a fonte oficial da Zeiss, a distribuidora de óculos gratuitos para que este eclipse possa ser visto em segurança, confirmou há instantes à Renascença que o que se acreditava ter sido um ataque informático foi na verdade, como indicado pela marca à rede Lojas Óticas um erro no site devido à elevada procura da campanha de distribuição de óculos para observação do eclipse solar e que gerou um erro nos códigos das reservas. Por Espanha, Pedro Sánchez lança um ultimato a Giorgia Meloni. O governo espanhol informa a Itália que vai tomar medidas proporcionais caso o país não levante até domingo as restrições na circulação impostas depois da entrada de mais de 70 mil migrantes em Ceuta. O governo de Meloni pediu a exclusão de Espanha do espaço Schengen e promoveu uma carta em que criticava a gestão migratória do executivo espanhol. A fechar, Paulo, foi hoje divulgado o programa da visita apostólica do Papa à França. Está marcada para 25 a 28 de setembro. Leão XIV vai encontrar-se em Paris com o presidente Emmanuel Macron, vai discursar na sede da Unesco e rezar na Catedral de Notre-Dame. Segue depois para o Santuário de Lourdes, onde vai celebrar uma missa, presidir, claro, à recitação do texto e rezar na Gruta das Aparições. O programa fecha-se em Metz e entre os vários encontros agendados para estes 4 dias de viagem, inclui-se também um encontro reservado com vítimas de abuso na Igreja Católica.
7: Muito bem, foi a edição das duas na Renascença com João Maldonado. Até já, João. Daqui a pouco vamos espreitar a volta a Portugal em bicicleta. Depois trago-lhe a música de Miley Cyrus.
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7: 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Boa tarde, Eduardo Soares da Silva.
11: Veja, o pelotão já segue rumo a sul, saiu há cerca de uma hora de Sines e vai pela zona do Alentejo, da Costa Vicentina até ao Algarve. Nesta altura há 4 ciclistas escapados. Oscar Rota, da equipa Feira de Estefaz Boa Vista, ele é o capitão da montanha nesta altura, vai tentar somar mais pontos. O único prémio de montanha do dia em Odeceix. Junto a ele vão também Adam Lewis, da APF, José Manuel Gutierrez, da Óbidos, e Bernardo Cambarieri, da Meridian. O pelotão vai com cerca de 3 minutos atrás destes 4 ciclistas escapados, que têm também 3 metas volantes por disputar em Almograve, a Mugeira do Mar e Lagos. A chegada na zona de Albufeira deverá ser novamente ao sprint do pelotão e deverá ser já depois das 5 da tarde.
7: Muito bem, volta a Portugal em bicicleta 2026 para acompanhar pedalada a pedalada aqui na sua Renascença. 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
1: Olá, eu sou o Diogo e quero dedicar a música Nina, do Vírgulo, ao meu amigo Zé da minha turma.

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2: Olá, sou um ouvinte que queria dedicar a música Matias Damásio Loucos a todos os empregados da MMDS.

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2: 2:52.
3: Boa tarde.

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1: 15 horas.
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2: As festas em honra de Nossa Senhora de La Salette continuam a marcar o verão em Oliveira de Azemais e prolongam-se até segunda-feira, dia 10 de agosto, com um programa que cruza a vertente religiosa com música, folclore, gastronomia e propostas para diferentes gerações. Quarta-feira, 5, é dedicada ao público mais jovem. A Noite da Juventude realiza-se no Coreto com os DJs de Férica Navarro. Na quinta-feira, dia 6, o programa começa às 3 da tarde com a Tarde do Idoso, que inclui cantares ao desafio. E à noite, a partir das 10, a Escadaria da Capela ela recebe a tradicional Noite de Fados. Na sexta-feira, dia 7, as bombocas sobem ao palco às 10 da noite. E no sábado, dia 8, realiza-se a Noite de Folclore, com grupos convidados de diferentes pontos do país, seguindo-se a animação com o DJ Differ. O domingo, dia 9, concentra alguns dos momentos mais aguardados das festas. A Missa Solene realiza-se às 11 da manhã, na Igreja Matriz, e a Procissão do Triunfo sai às 6 da tarde, acompanhada pela fanfarra dos bombeiros voluntários de Oliveira de Azemais e pelas bandas de música de Pinheiro de Bemposta e Fajões. A noite termina com animação musical e fogo de artifício. As festas encerram na segunda-feira, dia 10, feriado municipal, com desenho infantil, missa campal de ação de graças e a tradicional tarde das merendas. Às 10 da noite atua Bárbara Bandeira, seguindo-se o fogo de artifício de encerramento à meia-noite. Durante as festividades decorre ainda a terceira edição do Festival das Sopas, coletividades locais foram desafiadas a servir 4 sopas clássicas: caldo verde, sopa à lavrador, sopa de ossos da suã e sopa do vidreiro. Entretanto, a edição 2026 da Volta a Portugal em Bicicleta arrancou esta quarta-feira, 5 de agosto, em Lisboa, com um prólogo de 6,5 km disputado na zona de Belém. Hermínio Loureiro está a acompanhar a prova para as Mães TV FM e ao longo dos próximos dias dará conta das principais incidências de uma das mais importantes competições do calendário desportivo nacional.

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2: Eu espero, gostaria de ouvir o Eduardo Costa na canção Saboquinha. Tá? Obrigada.

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1: Olá, boa tarde. Quero dedicar esta música às meninas da montagem da Codil, com desejo de umas ótimas férias e que sejam umas férias loucas para vocês.

0: Boa tarde, sou Constantino Costa, de São João da Madeira. Eu queria pedir, ouvir e dedicar uma música de Roberto Carlos no tema Esse Cara Sou Eu, para dedicar a todos os ouvintes, vocês na rádio e em especial a uma mulher de quem gosto muito. Obrigado e boa tarde.
1: Um dia eu recebi a visita no meu estúdio da minha querida Glória Pérez. Mostrei para ela uma canção e ela gostou e disse para mim: essa canção é perfeita. O casal principal da novela vai ser feito por Nanda Costa e Rodrigo Lombardi. Eu não tinha terminado ainda a última parte da música, né? Mas ela me contou a história e me ajudou ainda mais a terminar, a concluir a música, né? Faltava um verso. Essa música eu fiz para falar do cara que toda mulher gostaria de ter. Do cara que todo homem gostaria de ser. Do cara que eu tento ser.

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3: Dados das reapreciações dos exames, a Câmara de Lisboa gastou tanto em publicidade como em cuidados de saúde para idosos.
4: Nesta altura, Lisboa está a chegar aos 32 graus, o Porto a chegar aos 27, Faro mais quente a chegar aos 37, Funchal hoje com 29 graus de máxima e Ponta Delgada a chegar então aos 24. Agora sim, vamos à edição das 4 com Miguel Coelho.
3: Apenas duas escolas do Algarve tinham até há pouco recebido as reapreciações dos exames nacionais. O Ministro da Educação indicou ontem que as pautas seriam publicadas esta tarde, no caso dos cerca de 20 mil alunos que pediram reapreciação, e que, para isso, as notas seriam enviadas para as escolas durante a manhã. No entanto, o Presidente da Associação de Diretores de Escolas Públicas diz à Renascença que, por enquanto, só sabe do envio para duas escolas do país.
5: Neste momento, estamos à espera que cheguem às escolas do nosso país das classificações das reapreciações da primeira fase. Eu tive conhecimento que, pelo menos em duas escolas do Algarve, esses ficheiros já chegaram. Contudo, ao resto do país, até o momento, não tenho conhecimento. Penso que gradualmente, durante a tarde, essas pautas também, que são importantes, são cerca de 20 mil provas, serão publicadas ao longo da tarde. Agora, pedimos ao Jornal Nacional de Exames que, no mais curto espaço de tempo possível, passe a chegar os ficheiros às escolas.
3: A Renascença já pediu esclarecimentos ao Ministério da Educação sobre este atraso no envio para as escolas dos resultados das reapreciações de exames. Durante a manhã foram, entretanto, publicadas já as classificações dos exames da segunda fase e, neste caso, sem incidentes.
5: As pautas que nós hoje fixamos da parte da manhã, ou seja, as relativas à classificação da segunda fase dos exames do ensino secundário, foram todas afixadas, foram pautas legíveis, onde não aparece lá letras, a palavra suspenso não aparece nas pautas, o que aparece é um algarismo, é um número de 1 a 20 com a classificação dos nossos alunos, portanto foi um momento bonito, positivo, da parte da manhã.
3: Filipe Lima, ouvido pela jornalista Sandra Afonso. O Governo admite que 6% dos futuros beneficiários da Prestação Social Única podem receber menos em relação ao regime atual. Em comunicado, o Ministério do Trabalho, Solidariedade e Segurança Social garantiu hoje que o valor da PSU será igual ou superior para cerca de 94% dos beneficiários, ou seja, os restantes 6% podem passar a receber um valor inferior com a alteração. A PSU vai substituir 13 prestações. A Câmara de Lisboa gastou tanto em publicidade como em cuidados de saúde para idosos. A conclusão é do Tribunal de Contas sobre o Plano de Saúde 65+. Uma auditoria hoje divulgada revela que a despesa não foi integralmente orientada para o fim a que se destinava, comprometendo a sua eficiência e a adequada justificação do uso de fundos públicos. Perto de 290 mil euros foram gastos em publicidade e material gráfico. A despesa com saúde rondou pouco mais de 292 mil euros. Estão a ser reforçados os meios de combate ao incêndio, que começou perto das 2 da tarde no município de Fornos de Algodres, distrito da Guarda. O vento está a contribuir para a progressão das chamas no local. Neste momento, mais de 200 operacionais combatem o fogo, apoiados por 8 meios aéreos. O treinador do Sporting garante que não há caso com Luís Soares. O avançado colombiano abandonou um dos treinos desta semana, supostamente zangado, em vésperas da estreia leonina na Liga, amanhã, na Amadora. Mas Rui Borges assegura que não se tratou de indisciplina. O técnico falava já esta tarde em Alcochete, na antevisão do embate deste sábado frente ao Estrela.
6: Não aconteceu absolutamente nada, apenas e só acabou o treino. Ele estava frustrado, sim, com aquilo que tinha acontecido no treino, até porque está à procura da sua melhor forma. Tínhamos acabado de fazer um jogo 10-10. Ele estava perto da saída, acabou o treino. Ele sabe que pode sair diretamente para o balneário. Saiu diretamente para o balneário e apenas tinha que fazer um treino complementar de 1 minuto ou 2, que nem era mais nada que isso. Eu fui chamá-lo, ele retornou, fez com toda a calma o que tinha que fazer e voltou para dentro. Por isso não há qualquer caso nenhum. É um pouco, às vezes, ridículo o que a gente vai ouvindo e lendo.
3: Rui Borges, treinador do Sporting. Os Leões têm estreia amanhã. O campeonato arranca já esta noite, Inês, às 8:15, com a partida entre Estoril e Famalicão. Já sinto a tua expectativa.
4: É, não é? Eu ontem também estive atento ao jogo do Benfica.
3: Claro, imagino que sim. Ao Benfica, não é?
4: Exatamente, ao Benfica, correu super bem.
3: Sem dúvida.
4: Obrigada, Miguel. Até já.
3: Até já.
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4: E está na altura de saber então como é que está a Volta a Portugal nesta altura. Olá Eduardo, o que é que se destaca a esta hora na segunda etapa da volta?
11: Olá, boa tarde. Uma queda no pelotão aconteceu há cerca de 5 minutos. Cerca de 10 ciclistas ficaram envolvidos. Um deles, o vencedor do dia de ontem, Francisco Campos, que rapidamente se levantou e seguiu o caminho. Três ciclistas precisaram de maiores cuidados. Um deles, Emanuel Duarte, o ciclista da Credibon, que é candidato à classificação geral. A indicação é que para já todos terão conseguido retomar a etapa. Ainda não é conhecido se Emanuel da...
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2: Olá, voz do Carmen, sou a Ana, quero ouvir a música de Nayara para dedicar à minha filha Thelma e à minha filha Karina. Meninas, bom trabalho!

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4: Boa tarde a todos. Boa tarde a todos aí na rádio também. Obrigado pelo vosso trabalho. Venho agora deixar-vos uma música portuguesa de uma grande artista nacional, uma música que apela ao sentimento. Espero que gostem. A todos, bom fim de semana.

Olá, boa tarde. Quero dedicar esta música às meninas da montagem da Codil, com desejo de umas ótimas férias, e que sejam umas férias, loucas para vocês.

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5: 17 horas.
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7: Horas 4 nos Açores, à altura de irmos até às notícias da 5 agora com o Miguel Coelho. Boa tarde.
8: Olá Inês, boa tarde.
7: Quais é que são os títulos em destaque a esta hora, Miguel?
8: Reapreciações de exames deviam ser publicadas esta tarde, mas há escolas que ainda não as receberam. Morte de Odair Muniz, Ministério Público apresentou recurso pedindo prisão efetiva para o agente da PSP.
7: Nesta altura, Lisboa está a chegar aos 32 graus, o Porto a marcar 26, Faro a chegar aos 36, Funchal hoje com 29 e Ponta Delgada a marcar 23 graus de máxima. Agora sim, vamos até à edição das 5 com Miguel Coelho.
8: Ministro da Educação afirma que estão a chegar às escolas as reapreciações dos exames nacionais, apesar de ter ontem garantido que as notas chegariam durante a manhã para publicação esta tarde. Fernando Alexandre afirma agora que ainda estão a chegar.
9: Estão a chegar, estão classificadas. Haverá um caso ou outro residual que precisa de ser ainda verificado, porque são casos às vezes muito específicos, mas estão a ser distribuídas desde a 1 da tarde a todas as escolas. O Algarve a essa hora já estava completo, o centro às 2:30 já estava completo e por isso hoje serão todas distribuídas, com um caso ou outro que possa precisar de uma análise adicional.
8: Ministro da Educação, em declarações há instantes em Leiria. Há uma hora atrás, aqui na Renascença, o Presidente da Associação de Diretores de Escolas Públicas dizia só ter conhecimento do envio das reapreciações para duas escolas do país.
10: Neste momento estamos à espera que cheguem às escolas do nosso país das classificações das reapreciações da primeira fase. Eu tive conhecimento que, pelo menos em duas escolas do Algarve, esses ficheiros já chegaram. Contudo, ao resto do país, até o momento, não tenho conhecimento. Penso que gradualmente, durante a tarde, essas pautas também, que são importantes, são cerca de 20 mil provas, serão publicadas ao longo da tarde. Agora, pedimos ao Jornal Nacional de Exames que, no mais curto espaço de tempo possível, passe a chegar os ficheiros às escolas.
8: Será assim um processo para continuar a acompanhar ao longo das próximas horas. Entretanto, durante a manhã foram publicadas as classificações dos exames da segunda fase e, neste caso, sem incidentes.
10: As pautas que nós hoje fixámos da parte da manhã, ou seja, as relativas à classificação da segunda fase dos exames do ensino secundário, foram todas afixadas, foram pautas legíveis, onde não aparece lá letras, a palavra suspenso não aparece nas pautas, o que aparece é um algarismo, é um número de 1 a 20 com a classificação dos nossos alunos. Portanto, foi um momento bonito, positivo da parte da manhã.
8: Filipe Lima, ouvido pela jornalista Sandra Afonso. Caso Odeir Muniz, o Ministério Público confirma à Renascença que apresentou um recurso para pedir a prisão efetiva do agente da PSP condenado pela morte. Bruno Pinto tinha sido condenado em primeira instância no Tribunal de Sintra a uma pena suspensa de 3 anos e 6 meses. O mesmo Tribunal entendeu que o agente não devia ser suspenso de funções, mas o Ministério Público afasta a tese da legítima defesa, acusando o agente de ter disparado a matar com dolo direto. Neste recurso, que será apreciado pela Relação de Lisboa, será também defendido, de acordo com o que adiantou, entretanto, o Semanário Expresso, que a pena suspensa aplicada ao agente da PSP abre um precedente grave em casos como este. O Governo admite que 6% dos futuros beneficiários da Prestação Social Única podem receber menos em relação ao regime atual. Em comunicado, o Ministério do Trabalho, Solidariedade e Segurança Social garantiu hoje que o valor da PSU será igual ou superior para cerca de 94% dos beneficiários, ou seja, os restantes 6% podem receber um valor inferior com a alteração. A PSU vai substituir 13 prestações. À Renascença, o Partido Socialista, que viabilizou a aprovação da medida, diz aguardar pela aplicação em concreto da PSU para decidir sobre uma possível apreciação parlamentar. Ataque informático às águas de Portugal está contido, garante a Ministra do Ambiente. Há uma semana, as empresas do grupo foram alvo de um ataque de elevada complexidade, admitiu no início da semana a própria empresa, mas está tudo contido e Maria da Graça Carvalho afirma que só a parte administrativa foi afetada.
11: Ficou contido a parte administrativa. Não, o ataque não chegou a nenhum sistema de fornecimento à qualidade da água. Portanto, teve a ver com o sistema de e-mails, com a parte só administrativa. Portanto, conseguiram proteger tudo aquilo que era vital para as pessoas, que é o fornecimento da água e a qualidade da água.
8: Um caso que, no entanto, levanta a questão da importância de defender setores vitais.
11: Isto mostra que temos que ter cada vez mais cuidado, porque estão a ser mais frequentes e a atacar empresas e instituições que são vitais. A água, pode imaginar o que seria, não é?
8: A Ministra do Ambiente, ouvida pelo jornalista João Cunha, à margem de uma visita ao início da tarde a obras de reabilitação e estabilização da riba da Praia do Algodio, na Ericeira. A Câmara de Lisboa gastou tanto em publicidade como em cuidados de saúde para idosos, conclusão do Tribunal de Contas sobre o Plano de Saúde 65+. Uma auditoria divulgada hoje revela que a despesa não foi integralmente orientada para o fim a que se destinava, comprometendo a sua eficiência e a adequada justificação do uso de fundos públicos. Perto de 290 mil euros foram gastos em publicidade e material gráfico e a despesa com saúde rondou pouco mais do que 292 mil euros. A Renascença já pediu um comentário à Câmara de Lisboa. E foi afinal um erro no site devido à elevada procura e não um ataque informático que motivou esta manhã a interrupção da distribuição de óculos solares gratuitos. É o que adianta a Renascença, fonte oficial da Zeiss. Trata-se da empresa responsável pela plataforma de distribuição dos óculos para assistir ao eclipse solar do próximo dia 12 e que podem ser levantados numa rede de óticas por todo o país, numa iniciativa promovida pela agência Ciência Viva. A Zeiss garante à Renascença que os dados dos utilizadores chinês.
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2: Boa tarde a todos, mais uma vez. Fala Rui Oliveira. Desta vez passo por cá para vos deixar um Old Time Remembered, um velho hit de alguns anos que nos traz sempre boas recordações. A todos, votos um bom fim de semana, bem divertido e alegre.

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2: Olá, sou a Ana Luísa, sou de Oliveira das Meias e quero dedicar uma música à minha mãe. Beijinho!

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6: 18 horas.
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1: As festas em honra de Nossa Senhora de La Salette continuam a marcar o verão em Oliveira de Azemais e prolongam-se até segunda-feira, dia 10 de agosto, com um programa que cruza a vertente religiosa com música, folclore, gastronomia e propostas para diferentes gerações. Quarta-feira, 5, é dedicada ao público mais jovem. A Noite da Juventude realiza-se no Coreto com os DJs de Iférica Navarro. Na quinta-feira, dia 6, o programa começa às 3 da tarde com a Tarde do Idoso, que inclui Cantares ao Desafio. E à noite, a partir das 10, a Escadaria da Capela recebe a tradicional Noite de Fados. Na sexta-feira, dia 7, as Bombocas sobem ao palco às 10 da noite. E no sábado, dia 8, realiza-se a Noite de Folclore, com grupos convidados de diferentes pontos do país, seguindo-se a animação com o DJ Differ. O domingo, dia 9, concentra alguns dos momentos mais aguardados das festas. A Missa Solene realiza-se às 11 da manhã, na Igreja Matriz, e a Procissão do Triunfo sai às 6 da tarde, acompanhada pela fanfarra dos bombeiros voluntários de Oliveira de Azemais e pelas bandas de música de Pinheiro de Bemposta e Fajões. A noite termina com animação musical e fogo de artifício. As festas encerram na segunda-feira, dia 10, feriado municipal, com desenho infantil, missa campal de ação de graças e a tradicional tarde das merendas. Às 10 da noite atua Bárbara Bandeira, seguindo-se o fogo de artifício de encerramento à meia-noite. Durante as festividades decorre ainda a terceira edição do Festival das Sopas, coletividades locais foram desafiadas a servir quatro sopas clássicas: caldo verde, sopa à lavrador, sopa de ossos da suã e sopa do vidreiro. Entretanto, a edição 2026 da Volta a Portugal em Bicicleta arrancou esta quarta-feira, 5 de agosto, em Lisboa, com um prólogo de 6,5 km disputado na zona de Belém. Hermínio Loureiro está a acompanhar a prova para a Azemais TV-FM e ao longo dos próximos dias dará conta das principais incidências de uma das mais importantes competições do calendário desportivo nacional.
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2: Boa tarde. Gostava de ouvir Celine Dion, I'm Live. Obrigada.

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1: 18 horas e 30 minutos.
2: Boa tarde.

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1: Ia dedicar à Fábrica Anónima Mania Se o Amor Acontece, de Sheila. Especialmente também à minha namorada, Mariana Andrade.

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5: 19 horas.
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2: Olá, voz do Caim, eu sou a Ana, queria ouvir a música do Vadóis, já sei que você gosta. Para educar às minhas meninas, beijinho.
3: Vadocha.

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2: Gostava de dedicar o Luan Santana e Ivete Sangalo, de 0 a 10, ao Manuel António, com muito amor e muitos beijinhos. O resto ele já sabe. Obrigada.

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2: As festas em honra de Nossa Senhora de La Salette continuam a marcar o verão em Oliveira de Azemães e prolongam-se até segunda-feira, dia 10 de agosto, com um programa que cruza a vertente religiosa com música, folclore, gastronomia e propostas para diferentes gerações. Quarta-feira, 5, é dedicada ao público mais jovem. A Noite da Juventude realiza-se no Coreto com os DJs de Iférica Navarro. Na quinta-feira, dia 6, o programa começa às 3 da tarde com a Tarde do Idoso, que inclui cantares ao desafio. E à noite, a partir das 10, a escadaria da capela recebe a tradicional Noite de Fados. Na sexta-feira, dia 7, as bombocas sobem ao palco às 10 da noite. E no sábado, dia 8, realiza-se a Noite de Folclore, com grupos convidados de diferentes pontos do país, seguindo-se a animação com o DJ Differ. O domingo, dia 9, concentra alguns dos momentos mais aguardados das festas. A Missa Solene realiza-se às 11 da manhã, na Igreja Matriz, e a Procissão do Triunfo sai às 6 da tarde, acompanhada pela fanfarra dos bombeiros voluntários de Oliveira de Azemães e pelas bandas de música de Pinheiro de Bemposta e Fajões. A noite termina com animação musical e fogo de artifício. As festas encerram na segunda-feira, dia 10, feriado municipal, com desenho infantil, missa campal de ação de graças e a tradicional tarde das merendas. Às 10 da noite atua Bárbara Bandeira, seguindo-se o fogo de artifício de encerramento à meia-noite. Durante as festividades decorre ainda a terceira edição do Festival das Sopas, coletividades locais foram desafiadas a servir 4 sopas clássicas: caldo verde, sopa à lavrador, sopa de ossos da suã e sopa do vidreiro. Entretanto, a edição 2026 da Volta a Portugal em Bicicleta arrancou esta quarta-feira, 5 de agosto, em Lisboa, com um prólogo de 6,5 km disputado na zona de Belém. Hermínio Loureiro está a acompanhar a prova para a Azemães TV-FM e ao longo dos próximos dias dará conta das principais incidências de uma das mais importantes competições do calendário desportivo na nacional.
3: Ora, muito boa tarde, caros ouvintes da Queima Azemães FM. Cá estamos para dar as incidências desta segunda etapa da Volta a Portugal em Bicicleta, que ligou Sines a Albufeira. 180,4 km, com metas volantes em Almograve, Zambujeira do Mar, Prémio de Montanha de terceira categoria em Odisseis e uma meta volante em Lagos antes de chegar à meta final em Albufeira, em pleno mês de agosto, com um mar de gente a assistir a esta chegada. Uma chegada impressionante. Foi preciso fotofinish para perceber quem venceu esta etapa. Santiago Mesa, da Anicolor Campicarne, venceu Daniel Cávia, da Burgos, com apenas 16 centésimos de segundo. É isso mesmo, 16 centésimos de segundo. Daniel Cávia ainda chegou a festejar, mas depois, com o fotofinish, percebeu-se que Santiago Mesa, ciclista da Anicolor, foi o primeiro a cortar a meta. Já agora, uma coincidência, Daniel Cávia fez segundo pela segunda vez consecutiva, porque ontem também ficou em segundo lugar. Os ciclistas da Gigrupo Holding Simoldes Oliveirense tiveram uma etapa regular. José Fernandes foi o melhor, 16º classificado. Rui Carvalho, 23º. Adriano Bustamante, 28º. Gaspar Gonçalves, 41º. André Ribeiro, 59º. André, 61º. E José Moreira, 93º. Quem continua com a camisola amarela vestida é o português da Emirates, Rui Oliveira, ele que fez sexto lugar na etapa de hoje, mas mantém a camisola amarela e amanhã, na etapa alentejana que vai ligar Beja a Elvas, Rui Oliveira, lá vai ele mais uma vez com a camisola amarela vestida. Amanhã, prémio de montanha, terceira categoria, em Castelo de Monsaraz. Meta volante no Alandroal e outra, duas metas volantes depois em Vila Viçosa, antes da chegada a Elvas. Esta terceira etapa, em pleno Alentejo, que liga Beja a Elvas, vai ter 182,2 km. Nota hoje para as milhares de pessoas que estiveram na estrada, apesar do calor que se fazia sentir nesta ligação de Sines a Albufeira. Amanhã vai haver mais calor. Beja Elvas, como disse, 182 km. Hoje, uma vez mais, uma chegada ao sprint. Uma chegada em que o pelotão chegou compacto, porque anulou a fuga do dia a 6 km da chegada a Albufeira. As emoções estiveram ao rubro, como disse, mas Santiago Mesa, com 16 centésimos de segundo sobre Daniel Cávia, foi o melhor, foi o primeiro classificado na etapa de hoje e que volta a ter Rui Oliveira, de novo com a camisola amarela vestida. Nós cá voltamos amanhã, da cidade de Elvas, para levar até si todas as incidências da terceira etapa desta 87ª volta a Portugal em bicicleta. E para já agora fica também a nota, José Fernandes é o ciclista da Gigrup Holding Simoldes Oliveirense melhor classificado na geral. Então, até amanhã, cá estaremos para as incidências do dia.

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2: 21 horas.
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5: 22 horas.
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1: 23 horas.
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2: As festas em honra de Nossa Senhora de La Salette continuam a marcar o verão em Oliveira de Azebais e prolongam-se até segunda-feira, dia 10 de agosto, com um programa que cruza a vertente religiosa com música, folclore, gastronomia e propostas para diferentes gerações. Quarta-feira, 5, é dedicada ao público mais jovem. A Noite da Juventude realiza-se no Coreto com os DJs Diff, Érica Navarro. Na quinta-feira, dia 6, o programa começa às 3 da tarde com a Tarde do Idoso, que inclui cantares ao desafio. E à noite, a partir das 10, a Escadaria da Capela ela recebe a tradicional Noite de Fados. Na sexta-feira, dia 7, as bombocas sobem ao palco às 10 da noite. E no sábado, dia 8, realiza-se a Noite de Folclore, com grupos convidados de diferentes pontos do país, seguindo-se a animação com o DJ Differ. O domingo, dia 9, concentra alguns dos momentos mais aguardados das festas. A Missa Solene realiza-se às 11 da manhã, na Igreja Matriz, e a Procissão do Triunfo sai às 6 da tarde, acompanhada pela fanfarra dos bombeiros voluntários de Oliveira de Azebais e pelas bandas de música de Pinheiro de Bemposta e Fajões. A noite termina com animação musical e fogo de artifício. As festas encerram na segunda-feira, dia 10, feriado municipal, com desenho infantil, missa campal de ação de graças e a tradicional tarde das merendas. Às 10 da noite atua Bárbara Bandeira, seguindo-se o fogo de artifício de encerramento à meia-noite. Durante as festividades decorre ainda a terceira edição do Festival das Sopas, coletividades locais foram desafiadas a servir quatro sopas clássicas: caldo verde, sopa à lavrador, sopa de ossos da suã e sopa do vidreiro. Entretanto, a edição 2026 da Volta a Portugal em Bicicleta arrancou esta quarta-feira, 5 de agosto, em Lisboa, com um prólogo de 6,5 km disputado na zona de Belém. Hermínio Loureiro está a acompanhar a prova para a Azebais TV FM e ao longo dos próximos dias dará conta das principais incidências de uma das mais importantes competições do calendário desportivo nacional.
3: Ora, muito boa tarde, caros ouvintes da Caima Azebais FM. Cá estamos para dar as incidências desta segunda etapa da Volta a Portugal em Bicicleta, que ligou Sines a Albufeira. 180,4 km, com metas volantes em Almograve, Zambujeira do Mar, Prémio de Montanha de terceira categoria em Ode 6 e uma meta volante em Lagos antes de chegar à meta final em Albufeira, em pleno mês de agosto, com um mar de gente a assistir a esta chegada. Uma chegada impressionante. Foi preciso fotofinish para perceber quem venceu esta etapa. Santiago Mesa, da Anicolor Campicarne, venceu Daniel Cávia, da Burgos, com apenas 16 centésimos de segundo. É isso mesmo, 16 centésimos de segundo. Daniel Cávia ainda chegou a festejar, mas depois, com o fotofinish, percebeu-se que Santiago Mesa, ciclista da Anicolor, foi o primeiro a cortar a meta. Já agora, uma coincidência, Daniel Cávia fez segundo pela segunda vez consecutiva, porque ontem também ficou em segundo lugar. Os ciclistas da Gigrupo Holding Simoldes Oliveirense tiveram uma etapa regular. José Fernandes foi o melhor, 16º classificado. Rui Carvalho, 23º. Adriano Bustamante, 28º. Gaspar Gonçalves, 41º. André Ribeiro, 59º. André, 61º. E José Moreira, 93º. Quem continua com a camisola amarela vestida é o português da Emirates, Rui Oliveira. Ele que fez 6º lugar na etapa de hoje, mas mantém a camisola amarela e amanhã, na etapa alentejana que vai ligar Beja a Elvas, Rui Oliveira, lá vai ele mais uma vez com a camisola amarela vestida. Amanhã, prémio de montanha, terceira categoria, em Castelo de Monsaraz. Meta volante no Alandroal. E outra, duas metas volantes depois em Vila Viçosa, antes da chegada a Elvas. Esta terceira etapa, em pleno Alentejo, que liga Beja a Elvas, vai ter 182,2 km. Nota hoje para as milhares de pessoas que estiveram na estrada, apesar do calor que se fazia sentir nesta ligação de Sines a Albufeira. Amanhã vai haver mais calor. Beja, Elvas, como disse, 182 km. Hoje, uma vez mais, uma chegada ao sprint, uma chegada em que o pelotão chegou compacto, porque anulou a fuga do dia a 6 km da chegada à Albufeira. As emoções estiveram ao rubro, como disse, mas Santiago Meza, com 16 centésimos de segundo sobre Daniel Cávia, foi o melhor. Foi o primeiro classificado na etapa de hoje e que volta a ter Rui Oliveira, de novo com a camisola amarela vestida. Nós cá voltamos amanhã, da cidade de Elvas, para levar até si todas as incidências da terceira etapa desta 87ª volta a Portugal em bicicleta. E para já agora fica também a nota, José Fernandes é o ciclista da G-Group Holding Simoldes Oliveirense, melhor classificado na geral. Então, até amanhã. Cá estaremos para as incidências do dia.
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0: 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Zero horas. 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
1: Oitenta e nove ponto sete.

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2: Meia-noite e 24.
3: Boa noite.
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